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1: 21 horas e 19 minutos.
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0: 21h34.
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1: 21 horas e 55 minutos.
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0: 22 horas e 11 minutos.
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1: 22 horas e 30 minutos.
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0: 22 horas e 44 minutos.
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1: 23 horas e 2 minutos.
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0: 23 horas e 17 minutos.
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1: 23 horas e 35 minutos.
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0: 23:51.
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1: Meia-noite e 19 minutos.

0: Meia-noite e 34 minutos.
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1: Meia-noite e 51 minutos.

0: 1:08.
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0: 1:47.
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1: 2 horas e 15 minutos.

0: 2 horas e 32 minutos.
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0: 3:07.
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0: 3 horas e 41 minutos.
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1: 3 horas e 54 minutos.

0: 4:11.
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1: 4 horas e 25 minutos.

0: 4:44.
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1: 4 horas e 58 minutos.

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5: Bom dia!
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O nosso muito obrigado a todos vocês. Obrigado pela participação. Vão com Deus, que nós ficamos com Deus. Um abraço e se encontramos pelos barulhos.

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0: áudio vindo de casa, do programa Cena Querência. Está me acordando, bom dia, neste dia 21 de junho de 2026. Na trupilha de botões está nosso grande amigo Jonas da Silva. Bom dia, Jonas.
1: Bom dia, seu Norino. Bom dia, ouvintes da Rádio Prato. Prazer, mais um domingo estar aqui, junto com o senhor, apresentando o programa Amanhecer na Querência.
0: Nota 10.
1: Isso aí, vamos lá.
0: Então nós vamos começar. 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Então vamos dando abertura no musical da Manhã da Querência, Os Serranos, Bugio Novo. Em sequência com Porca Véia, Morena Luxuosa. E Sidney Lima, Viajando com Meu Amor. Quando são 6 horas e 4 minutos.

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17 minutos, estamos apresentando o programa Estrela na Querência. Vamos dar agora a música como Porca Vecchia, Bugio do Chaleira Preta. E os Monarcas, a música Vaneira Grossa. E os Bertucci, a música Sereno na Madrugada, quando são 6 horas e 18 minutos.

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6: São 6:27, estamos apresentando o programa Amanhecer na Querência. 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E uma era Mário Rampon, que era da Mate Poncho Verde. Então vamos em frente com a parte musical, vamos rodar com o Baitaca, que é a fruta da mata. Em sequência com os serranos, Senei Maicá, Baile do Sapucaia. E os Bertucci, a música, a Brisa Zambuja, é disto que o velho gosta, quando são 6:29.

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0: 25 minutos, estamos apresentando o programa de Sena Crença. Então, as pessoas vão entrar no ar, a minha filha, é a Patrícia.
1: Bom dia, Patrícia. Bom dia a todos os ouvintes da Rádio Prata, tudo bem?
0: Tudo bem, Patrícia.
1: É, eu liguei hoje para fazer a homenagem, né, para o pai, que estava de aniversário no dia 19. Não poderia deixar de ligar e falar por toda a família. Então, desejar um feliz aniversário, muita saúde, muita felicidade, muitas alegrias. E que o pai continue sendo essa pessoa maravilhosa. O pai sempre foi muito trabalhador, sempre junto com as filhas, com os filhos, com os netos. E aí eu quis fazer essa homenagem aqui na rádio para desejar muita saúde e que o pai continue fazendo essa programação. E em homenagem a todos e falar por todos aqui, tanto pelos filhos, pelos netos, pelos genros, pela nora. E desejar um bom programa a todos, um bom domingo. E quero homenagear e pedir para que seja o resto do programa, né? Que seja somente para o pai, como homenagem mesmo, tá bom?
0: Muito obrigado, Patrícia, pelas palavras.
1: Então tá bom. Um bom domingo a todos e que todos aproveitem o domingo. Beijos.
0: Então tá, muito obrigado, Patrícia, pela ligação. Então vamos em frente com a parte musical, né, Dona? A música agora em seguida. Então vamos agora com o Gil de Freitas, que é Baile dos Cabeludos. Em sequência com a Nadel Silva, Velhas Cartas. A terceira música que eu escolho no teclado, que é Mulher de Gaiteiro, quando são 6 horas e 47 minutos.

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São 6:58. Estamos apresentando o programa Cena Querência. 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Então vamos em frente com a parte musical. Vamos rodar agora com o... Onde é que nós temos aqui a minha agenda aqui do musical? É com o Os Monarcas, Louco Veio. Em sequência, os cobra o teclado, O Macaco Já Foi Gente. E Os Farrapos, Pampa na Garupa, quando são 7 horas em ponto. Tu vem.

ouvinte. Que bom ter você na escuta de mais esta conversa baseada em textos das Sagradas Escrituras. Hoje eu gostaria de compartilhar uma breve reflexão na passagem bíblica que encontra-se em Romanos, capítulo 12, versículo 3, que diz assim: E não vos conformeis com este mundo, mas transformai-vos pela renovação do vosso entendimento, para que experimenteis qual seja a boa, agradável e perfeita vontade de Deus. Como o texto nos informa, esta é mais uma amostra do que é o amor de Deus por nós e o que devemos fazer para alcançá-lo. Não se trata de uma imposição, mas sim de uma proposta. É a vontade de Deus para cada um de nós. Outro exemplo pode ser encontrado no Evangelho segundo João escreveu, no capítulo 3, versículo 16, que diz que Deus amou o mundo de tal maneira que deu ou enviou seu Filho unigênito, para que todo aquele que nele crer não pereça, mas tenha a vida eterna. Ou seja, a vida eterna é para todo aquele que nele crer. Não é uma imposição, mas sim uma escolha. A mesma coisa está no desfrutar da boa, perfeita e agradável vontade de Deus. Caso você queira, ouvinte, não vos conformeis com este mundo, mas transformai-vos pela renovação do vosso entendimento para que possa experimentar algo tão bom. Mas como fazer isto? Ora, para que haja o entendimento, é preciso que haja o conhecimento. E para que haja o conhecimento, é preciso que haja o contato. Tenha então o contato com o que há de mais verídico a respeito das coisas de Deus, a Bíblia Sagrada. Leia a Bíblia, estude a Bíblia, viva a Bíblia e deixe-se transformar pela renovação do seu entendimento baseado em tudo o que o Senhor nosso Deus deixou que fosse registrado neste livro há mais de 2000 anos. Procure uma igreja que, nesta hora, se transforma em um verdadeiro seminário cristão. Escolha por ter uma vida pautada na vontade de Deus, não naquilo que achamos, mas sim no que está escrito. Entrega a tua vida a quem tanto te ama e tem provado isto todos os dias. Confia nele e desfrute de tudo o que ele tem para te dar nesta vida e, depois, a vida eterna para a sua alma. Os acontecimentos atuais indicam que os sinais descritos nas Sagradas Escrituras e que anunciam a vinda do Senhor Jesus para arrebatar o seu povo estão se cumprindo. Você gostaria de fazer parte desse povo escolhido, cuja a Bíblia chama de a Igreja de Cristo? Comece aceitando a Jesus como seu único e suficiente Salvador. Entrega o teu caminho, a tua vida, para Ele. Confia nele. O mais, Ele fará. Obrigado por ter ficado conosco em mais esta reflexão da Palavra de Deus. Por aqui, Nívio Nascimento. Um forte abraço e até o nosso próximo encontro.

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8: Hora e 19 minutos, estamos apresentando o programa Cena Querência. Quero homenagear então os bairros de Nova Prata, que começamos São Cristóvão, tem o bairro Basalto, Santa Cruz, Sagrada Família, também tem o bairro Crivate, Coroados, e Citadela, e o bairro São João Bosco, também o bairro São Pelegrino e o bairro Caravaggio. Um nosso abraço para o filme Sintonia do Marcelo Querência. Nós vamos com a música, então, com os Bertucci, que é Tio Bilina Oito Baixo. Em sequência, o Baitaca, Estampa de Galpão. Ernesto Nunes, Brasil Tem Jeito.

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0: 7:30, estamos apresentando o programa Está na Querência. 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Agora vamos em frente com a parte musical. Aqui não estava... essa agora, por isso, temos da Neide, né?
1: Isso, seu Honorino. A dona Neide Gonçalves manda as próximas três músicas aí pro mano João Roberto e a Luciana, pro Adão, a esposa Tereza, pro João Roberto e pra sua filha Carolina, e pra todos os ouvintes da Rádio Prata.
0: Então, nós vamos. Tem um pedido aqui do. Ali da Vila Flores, que tem o Marcos de Almeida, e a esposa Ana Carone. E também tem mais um vinte da Fazenda Pratinha, que é o Névio Moreto. Vai nosso abraço ao Névio Moreto. Então, a música que vamos rodar agora é a primeira música é da Planeta. Onde é que eu anotei?
2: Bugre do Mato.
0: Bugre do Mato, né? E a segunda é Porca Véia, é Noite Campesina. E a terceira música é uma música do Teodoro Sampaio, que é Quatro Cantos da Casa, né? Então acho que a presença da música ali para o Vila Flores, para o Vivar Simoneto, que também é sempre firme na sintonia. Vai nosso abraço. Então vamos com as músicas quando são 7:33.

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3: São 7 horas e 46 minutos. O relógio está marcando o número da porta. Jonas, vai ter um bom dia, despedida, se mandeu para Alegrete.
4: Quero agradecer, senhor Honorino, por mais uma oportunidade de um domingo dividir o programa aí com o senhor e a todos os ouvintes, muito obrigado por estarem conosco na 91.5.
3: Então nós vamos deixando, rodando a música para encerramento. Eu que não desliga o seu rádio, é Santa Missa, para meu show da alegria, domingo alegre, depois, na parte da tarde tem um Brás Paulo. Então quero agradecer ao nosso Jonas da Silva, que esteve na trupilha de botões. Então fica o meu abraço, até no que vem. Vamos deixar rodando a música da minha autoria, que é Filho da Nova Prata. E, então, desliga o seu rádio, vamos se despedindo. Fica o meu agradecimento e muito obrigado a todos os ouvintes que ficaram na mesa da querência. Fica o meu abraço, até domingo que vem. Tchau, todo bom domingo.

0: 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Novo encontro no próximo domingo a partir das 5 da manhã. Atos pela preferência.
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irmãos e irmãs aqui presentes nesse santuário Nossa Senhora Aparecida, paróquia São João Batista, sejam todos bem-vindos. Aos ouvintes que nos acompanham pela Rádio Prata e demais plataformas digitais, a nossa saudação fraterna. É bom estarmos aqui nesta casa do Senhor, celebrando o mistério pascal de Jesus Cristo, seu bendito Filho, que está presente no meio de nós. Em sua palavra, Cristo nos enche de esperança e força, expulsando todo medo e desânimo, pois seu amor venceu as forças do mal. Celebremos este dia santo com total confiança e profunda ação de graças. Com alegria, vamos dar início à nossa celebração cantando o canto número 217.

0: Em nome do Pai, e do Filho e do Espírito Santo.
1: Amém.
0: A graça de nosso Senhor Jesus Cristo, amor do Pai, a comunhão do Espírito Santo estejam convosco.
1: Bendito seja Deus que nos reuniu no amor de Cristo.
0: Queridos irmãos e irmãs aqui presentes em nosso santuário, bem-vindos. Quem nos acompanha de casa, também bem-vindos. Nós queremos juntos rezar e também colocar no altar do Senhor as intenções que trazemos, nossos pedidos, agradecimentos, confiando sempre na misericórdia e no amor de Deus que nos acalenta e que nos acolhe. E por isso também, como de costume, neste dia rezamos por todas as intenções de cada um, quem também está em casa, as suas intenções, e rezamos por todos os nossos paroquianos. Para nós, bem iniciarmos esta Santa Missa no dia do Senhor, o domingo, o nosso primeiro gesto é sempre, com humildade, pedirmos perdão a Deus. Por isso, vamos invocar a sua misericórdia.
2: Canto número 59.

0: Deus Todo-Poderoso, tenha compaixão de nós, perdoe nossos pecados e nos conduza à vida eterna.
1: Amém. Canto número 96.

0: pedimos, concedei-nos, Senhor, a graça de sempre temer e amar vosso santo nome, pois nunca cessais de conduzir os que firmais solidamente no vosso amor. Por nosso Senhor Jesus Cristo, vosso Filho que é Deus, e convosco vive e reina, na unidade do Espírito Santo, por todos os séculos dos séculos.
1: Amém. Amém.

0: Leitura do livro do profeta Jeremias. Jeremias disse: Eu ouvi as injúrias de tantos homens e os vi espalhando o medo em redor. Denunciai-o, denunciemo-lo. Todos os amigos observavam minhas falhas. Talvez ele cometa um engano e nós poderemos apanhá-lo e desforrarmos-nos dele. Mas o Senhor está ao meu lado, como forte guerreiro. Por isso, os que me perseguem cairão vencidos. Por não terem tido êxito, eles se cobriram de vergonha. Eterna infâmia que nunca se apaga. Ó Senhor dos exércitos, que provas o homem justo e vês os sentimentos do coração. Rogo-te, me faças ver tua vingança sobre eles, pois eu te declarei a minha causa. Cantai ao Senhor, louvai o Senhor, pois ele salvou a vida de um pobre homem das mãos dos maus. Palavra do Senhor.
1: Graças a Deus.

minutos e o meu rosto se cobriu de confusão. Eu me tornei como um estranho a meus irmãos, como estrangeiro para os filhos de minha mãe, pois meu zelo e meu amor por vossa casa me devoram como fogo abrasador.

0: favorável, Senhor Deus. Respondei-me pelo vosso imenso amor, pela vossa salvação que nunca falha. Senhor, ouvi-me, pois suave é vossa graça, pondo os olhos sobre mim com grande amor.
1: Atendei-me, ó Senhor, pelo vosso imenso amor.
0: Humildes, vede isto e alegrai-vos, o vosso coração reviverá, se procurardes o Senhor continuamente, pois nosso Deus atende a prece dos seus pobres e não despreza o clamor de seus cativos. Que céus e terra glorifiquem o

0: O pecado entrou no mundo por um só homem. Através do pecado entrou a morte. E a morte passou para todos os homens, porque todos pecaram. Na realidade, antes de ser dada a lei, já havia pecado no mundo. Mas o pecado não pode ser imputado quando não há lei. No entanto, a morte reinou desde Adão até Moisés, mesmo sobre os que não pecaram como Adão, o qual era a figura provisória daquele que devia vir. Mas isso não quer dizer que o dom da graça de Deus seja comparável à falta de Adão. A transgressão de um só levou a multidão humana à morte, mas foi de modo bem superior que a graça de Deus, ou seja, o dom gratuito concedido através de um só homem, Jesus Cristo, se derramou em abundância sobre todos. Palavra do Senhor.
1: Graças.

0: O Senhor esteja convosco.
1: Ele está no meio de nós.
0: Proclamação do Evangelho de Jesus Cristo segundo Mateus.
1: Glória a vós, Senhor.
0: Naquele tempo disse Jesus a seus apóstolos: Não tenhais medo dos homens, pois nada há de encoberto que não seja revelado, e nada há de escondido que não seja conhecido. O que vos digo na escuridão, dizei-o à luz do dia. O que escutais ao pé do ouvido, proclamai-o sobre os telhados. Não tenhais medo daqueles que matam o corpo, mas não podem matar a alma. Pelo contrário, temei aquele que pode destruir a alma e o corpo no inferno. Não se vendem dois pardais por algumas moedas? No entanto, nenhum deles cai no chão sem o consentimento do vosso Pai. Quanto a vós, até os cabelos da cabeça estão todos contados. Não tenhais medo. Vós valeis mais do que muitos pardais. Portanto, todo aquele que se declarar a meu favor diante dos homens, também eu me declararei em favor dele diante do meu Pai que está nos céus. Aquele, porém, que me negar diante dos homens, também eu negarei diante do meu Pai que está nos céus. Palavra da salvação.
1: Glória a vós, Senhor.
0: Tenho a bondade de sentar. Queridos irmãos e irmãs, apenas quero fazer uma memória da liturgia de domingo passado, porque agora, no tempo comum, tempo que a gente usa o paramento de cor verde, normalmente os evangelhos, as liturgias têm uma sequência a cada domingo. E para nós entendermos a mensagem de Jesus hoje, precisamos recordar de domingo passado. Porque domingo passado nós ouvimos na liturgia da palavra que Jesus nos convidou, e também a primeira leitura de domingo passado, nos convidaram a entender quem somos nós, seres humanos, diante de Deus. E lá, domingo passado, se dizia assim, que Deus escolheu um povo, que ele chamou de povo eleito, povo sacerdotal e povo profético. O que que significa isto? Em outras palavras mais simples, significa que Deus escolheu cada um de nós, cada ser humano, para participar da sua família, da família de Deus. Por isso, um povo sacerdotal, para participar também daquilo que Deus mais ama no mundo, que é o ser humano, por isso o povo escolhido. E um povo profético, porque Deus, ele confiou uma missão especial a cada um de nós. E cada um tem uma missão diferente, mas existe uma missão em comum entre todo este povo, que somos todos juntos nós cristãos, que é o dom da profecia, o dom de buscar a partir de Deus aquilo que é justo e de ficar longe daquilo que é mal, daquilo que não faz bem. Isso significa também a profecia. Buscar aquilo que é correto, fazer aquilo que é correto e também tentar deixar de lado aquilo que não faz bem, aquilo que é mal. Por quê? Porque Deus nos ama e Ele quer que a gente viva bem. Essa era a mensagem de domingo passado. Um povo escolhido, cada um de nós, porque Ele nos ama e deseja que a gente possa viver bem. Hoje, no domingo, hoje, a continuação dessas leituras nos fazem olhar de modo muito especial para a missão que cada um tem e para os desafios que essa missão apresenta. Cada um de nós tem o seu trabalho, tem a sua família, tem as suas situações particulares. E diante dessas situações, às vezes a gente precisa agir de forma diferente, mas sem perder a nossa ligação com o essencial, que na fé é sempre Jesus. E é por isso, irmãos e irmãs, que na primeira leitura nós temos um exemplo de alguém que para permanecer firme naquilo que é importante, que era em Deus, nós temos a figura, a imagem do profeta Jeremias, que ele sofre. Mas ele sofre por quê? Porque ele quer cumprir a sua missão de acordo com aquilo que Deus pediu. E nessa primeira leitura de hoje, a figura de Jeremias é um profeta. Profeta tinha uma missão específica, que era anunciar a mensagem de Deus e denunciar as coisas erradas. E o que este profeta Jeremias tinha que fazer? Ele tinha que denunciar algo que era muito difícil. Dizer para o povo de Jerusalém que a cidade seria destruída, porque o povo não estava vivendo bem e os governantes estavam se aproveitando da situação do povo e um dia a cidade seria destruída. Quando ele começa a falar sobre isso, o povo não acredita nele. O povo acha que ele está louco, que ele está fora, que ele é um traidor, que ele deseja o mal para a cidade. Mas ele é um profeta. O profeta é aquele que consegue ter um olhar lá para frente. Ele não olha só para o momento presente, mas ele olha lá para o futuro. E quando Jeremias falava sobre isso, o povo não queria saber. O povo estava muito contente porque eles tinham vencido uma batalha há pouco tempo antes. E como estava tudo tranquilo, tudo normal, às vezes a gente até esquece de Deus quando que está tudo bem. Normalmente, nos momentos mais difíceis da nossa vida, nós recorremos à ajuda. Mas e quando está tudo bem? Às vezes, tem pessoas que esquecem de Deus, e não só de Deus, dos outros também. O povo estava numa fase tranquila, de modo que quase esqueceu de Deus. Aliás, esqueceu de Deus. Porque depois de um tempo que este profeta começou a dizer que era para ficar com os olhos abertos, que Jerusalém seria destruída, aconteceu, de verdade. O rei Nabucodonosor, que era o rei daquela época, ele entrou com as tropas, destruiu a cidade e retirou o povo daquele lugar e mandou para a Babilônia, para outro lugar. Então vejam só, o profeta foi anunciar uma mensagem para o povo se recordar daquilo que era o fundamento da vida deles e da fé, que era Deus. O povo chamou o profeta de traidor. O que acontece? Jeremias sofre, mas a palavra dele se cumpre. Irmãos e irmãs, quantas vezes nós também, pelo conhecimento, pela experiência que cada um tem e adquiriu ao longo da sua vida, a gente também já consegue, às vezes, não digo assim prever, mas conseguimos saber os caminhos pelos quais nós vamos andar. E sabemos das consequências das decisões que se toma ao longo de cada caminho que a gente escolhe. Como nós podemos permanecer firmes naqueles propósitos que a gente precisa assumir e precisa permanecer, sem também desviar o olhar daquilo que Deus nos pede e daquilo que é o certo? É o dom da profecia, o desafio. É descobrir como a gente pode permanecer no caminho sem se desviar do caminho. Jeremias teve, vamos dizer assim, uma ajuda de Deus para entender, um segredo de Deus para entender, e que talvez seja o segredo de todos nós, que está respondido no Evangelho. Primeiro, no Evangelho Jesus disse: não tenhais medo, tem a palavrinha aqui do lado, dos homens. Não tenhais medo. Que quer dizer esta frase? É uma frase de coragem. Às vezes a gente tem medo de muitas coisas, mas tem coisas mais complicadas e que a gente não tem medo. Precisamos confiar em Deus, para que esta palavra também se cumpra na nossa vida. Não ter medo. Nós passamos por situações diversas e a gente passa. É da mesma forma que um problema um dia começou na nossa vida, um dia ele vai terminar. Por isso, não ter medo de enfrentar as situações que virão. Jesus fala isso para os discípulos, mas ele fala para cada um de nós. Não ter medo. Depois, quando a gente fala de não ter medo, também Jesus nos convida a não ter medo de Deus. Não é só não ter medo dos problemas, das situações, das pessoas que às vezes precisam ser enfrentadas, mas não ter medo de Deus. E aí vocês devem recordar que um dos dons do Espírito Santo significa o temor de Deus. Mas o que é o temor de Deus? Temor não é a mesma coisa que ter medo. Não é para nós termos medo de Deus. Mas temor a Deus, temor de Deus, significa confiar em Deus. Irmãos e irmãs, tem situações na vida que não dependem de nós. Depende talvez de uma graça, de um milagre, de outras pessoas. E o que nós podemos fazer? Nós podemos confiar a nossa situação, o nosso problema, a nossa dificuldade em Deus. Confiar. Não temer a Deus significa ter a liberdade de confiar em Deus. É o que Jeremias faz. Jeremias não queria anunciar que a cidade seria destruída, mas ele confia em Deus. E ele cumpre essa missão porque sabe que Deus caminha ao seu lado. Os apóstolos todos, os 12 apóstolos de Jesus, com exceção de um, que foi João, os outros todos foram mortos por causa do Evangelho. Mas nenhum deles algum dia desconfiou de Deus. Eles chegaram a ser mortos por causa do Evangelho, mas eles acreditaram em Deus. E hoje, o que Deus nos convida com esta frase, não ter medo, também é isto, é confiar nele. É a missão do profeta, deixar que Deus conduza a nossa vida e nós confiamos nele, que nos ajuda a viver. Não esqueçamos, irmãos e irmãs, confiar em Deus. Se Deus nos ama, como dizia no início da homilia, no domingo passado, e ele falou isso, que nos ama com tudo o que ele tem. Hoje dizia também que até os cabelos da nossa cabeça Deus sabe quantos são, que a gente não tem nem como contar, mas Deus sabe. É porque ele nos ama. Não tenhamos medo das nossas dificuldades, dos problemas que aparecerão. Vamos confiar nele. O temor a Deus é confiar inteiramente nele. Que a gente sempre recorde dessa palavra e que ela seja uma esperança e um ânimo para seguirmos em frente. Não tenhais medo, é que o Senhor nos fala. Convido que no instante em silêncio agora cada um apresente a Deus as suas dificuldades, os seus problemas, aquilo que você está passando nesse momento, quem também está em casa. Apresente a Deus aquilo que talvez você tenha medo na sua vida e peça que Deus te ajude a não ter medo e a confiar nele, que ele nos ajuda a resolver. No silêncio, pedimos esta graça.

0: Professemos a nossa fé. Creio em Deus Pai,
1: Poderoso, Criador do céu e da terra.
0: E em Jesus Cristo, seu único Filho, nosso Senhor, que foi concebido pelo poder do Espírito Santo, nasceu da Virgem Maria, padeceu sob Pôncio Pilatos, foi crucificado, morto e sepultado, desceu à mansão dos mortos, ressuscitou ao terceiro dia, subiu aos céus, está sentado à direita de Deus Pai Todo-Poderoso, donde há de vir a julgar os vivos e os mortos. Creio no Espírito Santo, na Santa Igreja Católica, na comunhão dos santos, na remissão dos pecados, na ressurreição da carne, na vida eterna. Amém. Irmãos e irmãs, imploremos a Cristo, Filho de Deus, para que sua força nos guarde no caminho da vida. E após cada prece, rezemos assim: Cristo, ouvi-nos, Cristo, atendei-nos.
2: Cristo, ouvi-nos, Cristo, atendei-nos.
3: Para que Cristo guie a Igreja, povo de Deus, e ela seja preenchida de coragem audaciosa, esperança e alegria, para que ajude a humanidade a vencer seus medos, as trevas e a morte, rezemos.
0: Cristo, ouvi-nos, Cristo, atendei-nos.
3: Para que Cristo, o servo sofredor, nos ajude a superar com paciência, perseverança e amor os dramas que afligem o mundo atual, rezemos.
0: Cristo, ouvi-nos, Cristo, atendei-nos.
3: Para que Cristo, o verdadeiro bem-aventurado, dê discernimento à humanidade diante dos bombardeios de informação, das más notícias e das crueldades, rezemos.
0: Cristo, ouvi-nos, Cristo, atendei-nos.
3: Para que Cristo, que vê os sentimentos do coração, afaste-nos de todo o medo e de toda a escuridão, a fim de que sejamos testemunhas da força e do grande amor do Senhor, rezemos.
0: Cristo, ouvi-nos, Cristo, atendei-nos. Ó Cristo, Salvador de todo o universo, sois o bom pastor, ouvi as nossas súplicas humildes e confiantes, as nossas preces que temos em nosso coração. Vós que viveis e reinais pelos séculos dos séculos.
2: Amém.

0: Apresentai, irmãos e irmãs, para que este meu e vosso sacrifício seja aceito por Deus Pai Todo-Poderoso.
1: Receba, Senhor, por tuas mãos este sacrifício, para a glória do seu nome, para o nosso bem e de toda a sua santa igreja.
0: Acolhei, Senhor, nós vos pedimos este sacrifício de louvor e de reconciliação. E fazei que por ele purificados, vos ofereçamos o afeto de um coração que vos agrade, por Cristo nosso Senhor.
1: Amém.
0: O Senhor esteja convosco.
1: Ele está no meio de nós.
0: Corações ao alto.
1: O nosso coração está em Deus.
0: Demos graças ao Senhor nosso Deus.
1: É nosso dever e nossa salvação.
0: Na verdade, é digno e justo nosso dever e salvação dar-vos graças sempre em todo lugar, Senhor Pai Santo, Deus Eterno e Todo-Poderoso, vós nos concedeis a cada momento o que mais nos convém e conduzis a vossa igreja por admiráveis e diversos caminhos. Vós não cessais de ajudá-la com a força do Espírito Santo, para que sempre fiel ao vosso amor, jamais deixe de invocar-vos na tribulação. Nem se esqueça de louvar-vos na alegria, por Cristo Senhor nosso. Por isso, associados aos coros dos anjos, nós vos louvamos com alegria, cantando a uma só voz.

0: Na verdade, vós sois santo, ó Deus do universo, e tudo que criastes proclama vosso louvor, porque por Jesus Cristo, vosso Filho e Senhor nosso, pela força do Espírito Santo, dais vida e santidade a todas as coisas, e não cessais de reunir para vós um povo que vos ofereça em toda parte, do nascer ao pôr do sol, um sacrifício perfeito. Por isso, ó Pai, nós vos suplicamos, santificai pelo Espírito Santo as oferendas que vos apresentamos para serem consagradas, a fim de que se tornem o corpo e o sangue de vosso Filho, nosso Senhor Jesus Cristo, que nos mandou celebrar estes mistérios.
1: Enviai o vosso Espírito Santo.
0: Na noite em que ia ser entregue, Jesus tomou o pão, pronunciou a bênção de ação de graças, partiu e o deu a seus discípulos, dizendo: tomai todos e comei. Isto é o meu corpo, que será entregue por vós.

Do mesmo modo, no fim da ceia, ele tomou o cálice em suas mãos. Pronunciou a bênção de ação de graças e o deu a seus discípulos, dizendo: Tomai todos e bebei. Este é o cálice do meu sangue, sangue da nova e eterna aliança, que será derramado por vós e por todos para a remissão dos pecados. Fazei isto em memória de mim.

0: Mistério da fé.
1: Anunciamos, Senhor, a vossa morte e proclamamos a vossa ressurreição. Vinde, Senhor Jesus.
0: Celebrando agora, ó Pai, o memorial da paixão redentora do vosso Filho, da sua gloriosa ressurreição e ascensão ao céu, enquanto esperamos sua nova vinda, nós vos oferecemos em ação de graças este sacrifício vivo e santo.
1: Aceitai, ó Senhor, a nossa oferta.
0: Olhai com bondade a oblação de vossa igreja e reconhecei nela o sacrifício que nos reconciliou convosco. Concedei que, alimentando-nos com o corpo e sangue do vosso Filho, repletos do Espírito Santo, nos tornemos em Cristo um só corpo e um só Espírito.
1: O Espírito nos una num só corpo.
0: Que o mesmo Espírito faça de nós uma eterna oferenda para alcançarmos a herança com os vossos eleitos. A Santíssima Virgem Maria, Mãe de Deus, São José, seu Esposo, os vossos santos apóstolos e gloriosos mártires e todos os santos que não cessam de interceder por nós na vossa presença.
1: Fazei de nós uma perfeita oferenda.
0: Nós vos suplicamos, Senhor, que este sacrifício de nossa reconciliação estenda a paz e a salvação ao mundo inteiro. Confirmai na fé e na caridade vossa Igreja que caminha neste mundo, com o vosso servo Papa Leão e o nosso Bispo José, os bispos do mundo inteiro, os presbíteros e diáconos, os outros ministros e o povo por vós redimido. Atendei propício as preces desta família que reunistes em vossa presença. Reconduzi a vós, Pai de misericórdia, todos os vossos filhos e filhas dispersos pelo mundo inteiro.
1: Lembrai-vos, ó Pai, da vossa Igreja.
0: Acolhei com bondade no vosso reino nossos irmãos e irmãs que partiram desta vida e todos os que morreram na vossa amizade. Unidos a eles, esperamos também nós saciar-nos eternamente da vossa glória, por Cristo Senhor nosso. Por ele dais ao mundo todo bem e toda graça. Por Cristo, com Cristo e em Cristo, a vós, Deus Pai,

verdade. Unidos a eles, esperamos também nós saciar-nos eternamente da vossa glória, por Cristo Senhor nosso. Por ele dais ao mundo todo bem e toda graça. Por Cristo, com Cristo e em Cristo, a vós, Deus Pai,

0: Irmãos e irmãs, Deus nos permitiu que o chamássemos de Pai porque Ele nos ama. E Ele, como bom Pai, nos diz, não tenhais medo. Vamos rezar a Ele a oração que Jesus nos ensinou. Pai nosso que estais nos céus, santificado seja o vosso nome. Venha a nós o vosso reino. Seja feita a vossa vontade, assim na terra como no céu. O pão nosso de cada dia nos dai hoje. Perdoai as nossas ofensas, assim como nós perdoamos a quem nos tem ofendido. E não nos deixeis cair em tentação, mas livrai-nos do mal. Livrai-nos de todos os males, ó Pai. Dai-nos hoje a vossa paz. Ajudados pela vossa misericórdia, sejamos sempre livres do pecado, protegidos de todos os perigos, enquanto aguardamos a feliz esperança e a vinda do nosso Salvador, Jesus Cristo.
1: Vosso é o reino, o poder e a glória para sempre.
0: Senhor Jesus Cristo, disseste aos vossos apóstolos, eu vos deixo a paz, eu vos dou a minha paz. Não olheis os nossos pecados, mas a fé que anima a vossa igreja. Dai-lhe, segundo o vosso desejo, a paz, a unidade. Vós que sois Deus, com o Pai e o Espírito Santo.
1: Amém.
0: A paz do Senhor esteja sempre convosco.
1: O amor de Cristo nos uniu.

0: Quem come minha carne e bebe meu sangue permanece em mim e eu nele. Eis o Cordeiro de Deus que tira o pecado do mundo.
1: Senhor, eu não sou digna que entreis em minha morada, mas dizei uma palavra e serei salva.

0: Oremos. Renovados pelo alimento do precioso corpo e sangue do vosso Filho, imploramos vossa misericórdia, Senhor. Dai-nos receber um dia resgatados para sempre a salvação que celebramos fielmente. Por Cristo nosso Senhor.
1: Amém.
0: Apenas um recado, irmãos e irmãs. Estamos na semana da festa do nosso padroeiro, São João Batista. Então, quarta-feira, dia de São João, nós teremos aqui em nosso santuário três missas. Às 10h30, na parte da manhã, e depois à tarde, às 15h e às 18h. Então, quarta-feira, 10h30, 15 e 18h, as missas aqui em nosso santuário. De quarta a sexta, na missa das 18h, vamos celebrar então o tríduo da nossa festa. E no sábado, próximo sábado, às 18h, a missa festiva. E depois o jantar dançante no salão paroquial. Então, nossa programação, vamos celebrar juntos nosso padroeiro, São João Batista, padroeiro do nosso município também. E assim pedimos que ele reze a Deus por nós, pela nossa cidade, por toda a nossa paróquia. Por também todos os pratenses, aqueles que vieram antes de nós, nós que aqui estamos, os que virão futuramente, para que assim o Senhor continue também abençoando a nossa cidade e a gente possa seguir firmes na missão de sermos também cidadãos do Reino de Deus e também aqui neste lugar onde habitamos. Vamos juntos rezar uma Ave Maria Nossa Senhora, confiando a ela os nossos desafios, nossos problemas, nossas missões, mas que ela, com o seu Filho Jesus, nos ajudem a nunca ter medo de enfrentarmos aquilo que precisamos enfrentar, porque confiamos no Senhor. Ave Maria,
2: cheia de graça, o Senhor é convosco.
0: Bendita sois vós entre as mulheres, e bendito é o fruto do vosso ventre, Jesus. Santa Maria, Mãe de Deus, rogai por nós, pecadores, agora e na hora da nossa morte. Amém. Nossa Senhora da Conceição Aparecida,
3: rogai por nós.
0: São João Batista,
4: rogai por nós.
0: O Senhor esteja convosco.
5: Ele está no meio de nós.
0: Abençoe-vos, o Deus Todo-Poderoso, Pai, Filho e Espírito Santo.
6: Amém.
0: Obrigado pela presença. Um bom domingo e em paz o Senhor vos acompanhe.
7: Graças.

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1: Estimados irmãos e irmãs, está chegando mais uma vez até você a voz do Vicariato de Nova Prata, na pessoa do Padre Mauri Francescato, Vigário Episcopal. Desejo que a graça e o bem da parte de Deus, nosso Pai, de Jesus Cristo, nosso irmão, pela ação e força do Espírito Santo, esteja com todos vós. Queridos amigos e amigas, estamos no mês de junho, e o mês de junho na Diocese de Caxias do Sul, portanto a nossa Diocese de Caxias do Sul, ele é dedicado ao dizimista. Quem são os dizimistas? São aquelas pessoas que, ouvindo o chamado de Deus, desejam e querem fazer parte de uma comunidade igreja. E o sinal para dizermos que fazemos parte de uma comunidade igreja é a oferta do nosso dízimo. O dízimo não é uma taxa, não é uma obrigação, mas é uma oferta espontânea que brota de um coração generoso, de um coração que reconhece que tudo aquilo que recebe vem de Deus. E uma das formas de retribuirmos um pouco do tanto que recebemos de Deus é através da oferta do nosso dízimo. O dízimo, ele tem uma fundamentação bíblica, desde o Antigo Testamento, que se fazia as ofertas junto ao templo. E nós seguimos com esta inspiração bíblica de oferecermos o nosso dízimo. Dízimo não é taxa, não é cobrança, não é imposto. Mas dízimo é fruto de um coração generoso que ama a sua igreja. Quem ama a sua igreja oferece o seu dízimo para ajudar na manutenção da própria igreja, também na missão, na caridade e nos serviços presentes em nossa comunidade igreja. Então, neste mês que é dedicado ao dízimo, queremos rezar por todos os dizimistas e, ao mesmo tempo, manifestar nossa gratidão por todos aqueles e aquelas que oferecem o seu dízimo e também fazermos o convite para aqueles que ainda não fazem parte desta grande família dos dizimistas, para que possam fazê-lo. Neste fim de semana, nós queremos refletir sobre a palavra de Deus, um Deus que não nos abandona. O fim de semana passado, nós vimos que Deus chama e envia inúmeras pessoas para realizar seu plano de vida e salvação. Neste fim de semana, a palavra de Deus fala das dificuldades que os discípulos encontrarão para serem fiéis a esse chamado. Por outro lado, a palavra de Deus nos garante que o amor de Deus não nos abandona. Deus está conosco. Deus caminha conosco e Ele não nos deixa ter medo. Por medo, ninguém é feliz. O medo nos impede de realizarmos a nossa missão. Portanto, queridos irmãos e irmãs, é preciso caminhar. Caminhar sem medo, sem timidez. É preciso caminhar com esperança. Neste fim de semana também celebramos a 41ª Semana Nacional do Migrante, com o tema central, migração e moradia. E o lema, eu não tenho onde morar. Em sintonia com a campanha da fraternidade deste ano, cujo tema, fraternidade e moradia. O objetivo é discutir a habitação e moradia não apenas como necessidade, mas como direito fundamental de acolhida, dignidade e esperança para os refugiados e migrantes. Ele nos garante, não tenhais medo, eu venci o mundo, e com ele nós também haveremos de vencer. Desejo a todos um feliz e abençoado fim de semana e até o nosso próximo encontro.
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5: Gaúcho Velho, estamos apresentando o programa Domingo Alegre, um programa que alegra suas manhãs de domingo, esse encontro maravilhoso com a nossa gauchada, com o nosso compadre, com a nossa comadre, com o nosso amigo ouvinte, nos mais distantes rincões do nosso pago, você que pela primeira vez talvez esteja nos ouvindo, esse programa é o vovô da Rádio Prata, né? Ele e o Gente Nossa aí, vou te contar, né? São os programas mais antigos aí, aproveitando e mandando um grande abração a toda a família do meu compadre Ari Campos, a dona Ana Maria Bolzan também, a sua família, que foram os criadores deste programa. Então a gente fica muito feliz, muito contente poder estar aqui juntos novamente, dividindo esta parceria e essa alegria aqui com os nossos milhares de ouvintes que nos acompanham todos os domingos. 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E vamos de música, não tem muita conversa, nosso programa aqui é bastante música, muita alegria, muito contentamento, poder rodar aí os maiores pedidos da nossa música gaúcha, da nossa música nativa, do nosso Rio Grande do Sul. E está chegando meu amigo Nardel Silva, tropeiro de sonhos e mágoa, depois o saudoso Adelar Bertucci, San Francisco é terra boa.

Beleza, beleza, meus amigos, estamos apresentando o programa Domingo Alegre. A música é uma beleza, agora a beleza do apresentador aí vamos ter que analisar, né, tchê? 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Nosso abração pessoal dos bairros, das localidades vizinhas aí que estão nos acompanhando, dos municípios vizinhos também. Muito obrigado pela companhia, nos queira bem aí que não custa nada, companheirada. Quem que gosta de vaneira? Vamos trazendo nossa vaneira, Grupo Minuano lá do norte do Paraná. Logo em seguida, o Grupo Cordiana, Festa do

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4: E vamos que vamos, companheiro velho, com o programa Domingo Alegre aqui pela Prata FM, 91.5, 46 anos de comunicação, para você que está nos ouvindo. Muito bom dia, obrigado pela companhia, obrigado pelo carinho, obrigado pela audiência. Logo mais tem show da alegria também. É, gente boa, tem muita coisa boa aqui na Prata FM, 24 horas. É, começa e não termina, começou... O FM não termina, não para, não para, é isso aí, é de segunda a segunda, de domingo a domingo, é das 5 às 5 e vamos virando noite e dia, é sempre na companhia dos nossos amigos ouvintes, isso que é mais importante, é gratificante isso, nos enche de alegria e contentamento. 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É, um abraço aí para a família Stedile, que está nos ouvindo, né? Muito obrigado pela companhia. É, nosso abraço à família da dona Ana Campos também, né? A família aí da Fire Bebidas, obrigado pela audiência, obrigado pelo carinho, estamos juntos aí todos os dias também com a nossa programação, com a sua programação da Prata, seu programa preferido, né? Você vai escolhendo aí e vai se adaptando na área e no momento que você tem o seu espaço também para nos ouvir. Acredito eu que tem sempre um minutinho aí para acompanhar a nossa emissora. Beleza, moçada? Vem aí uma música que é muito comentada do Nilton Ferreira, Abaralhando a Barbela, e depois Aos Tapas com o Temporal, Ébora Artigas, o Gaúcho da Fronteira.

E vamos que vamos em Diada Bueno com o programa Domingo Alegre, um programa que alegra suas manhãs de domingo. 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Beleza, meus amigos? Vamos em frente, então, agora trazendo, não te anseie, sabe quem? O Grupo Carqueja, e depois nosso querido Wilson Paim, ainda existe um lugar.

0: Obrigado, amigo Robson Garcia, por essa quarteada. Um abraço do Grupo Carqueja.
1: Eu que agradeço a gauchada magnífica do Grupo Carqueja aí pelo convite. Um baita abraço, graças a Deus. Tamo junto, gauchada.

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Aqui, que pena, hein, gente? Nós estamos já chegando no finalzinho do programa Domingo Alegre, o programa que alegra as suas manhãs de domingo. Gostaríamos de agradecer aqui a toda a equipe nossa, o Percizinho na mesa de áudio, o carinho de vocês para com a gente, que é fundamental, né? A companhia, a sua audiência, não só aqui em Nova Prata, mas no nosso Brasil inteiro, no nosso mundão velho de Deus. Desejar a todos uma boa semana pela frente, né? E convidá-los também para o próximo domingo, a partir das 9 horas da manhã, um novo encontro com o programa Domingo Alegre, sempre com o oferecimento da Viva Farma Farmácias, 3 endereços em nossa 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bairro Sagrada Família, bem na entradinha aí, né? À direita, quem vai para o CTG, você encontra a Fire Bebidas. Certo, minha gente? Vamos deixando o convite para que permaneçam na frequência. Nós estaremos de volta, então, no próximo domingo. Um grande abraço, uma boa semana!

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0: Alô, você, bom dia, bom dia, bom dia, bom dia, meus senhores, minhas senhoras, minhas marmitas, minhas caçarolas, bom dia para você que está ouvindo, bom dia para você que não está ouvindo, então bom dia para todo mundo, né, tia? Bom dia para você, meu amigo, você, minha amiga, você que gosta de eu, você que não gosta de eu também. Muito bem, muito bem, muito bem, muito bem. Que belo domingo que vamos ter hoje. Céu vai ficar azulado, sol radiante. Muito bem, então estamos nós aqui iniciando mais um Show da Alegria, que conta com o oferecimento da Teira Empréstimo, Supermercado Porta Viva Farma, Farmácias. 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Muito bem. É, hoje é dia do... Mas tem um louquinho lá na frente de um computador.
1: Oi.
0: Olá. Olá. Isso aí, eu acho que é aqueles árabes lá que ficam cantando e vai saindo a cobra. Não,
1: diretamente, diretamente hoje, do zoológico de Sapucaia.
0: Ah, então é o Nene que vai falar. É o Nene, aquele jegue. Né?
1: Oi, bom dia.
0: Bom dia, meu nobre.
1: Olá, senhor.
0: Bem, graças a Deus. Tirando a gripe, o resto tá numa legal.
1: Ah, tá tudo certo. Quero mandar um abraço aí pra quem tá na sintonia.
0: Com cerveja.
1: Lembrando, o nosso telefone é o 3242-1212.
0: Mas não era uma dúzia, uma dúzia.
1: Ou 999. Agora tu me atrapalhou.
0: 99 e alguma
1: agora
0: coisa.
1: Agora eu vou ter que procurar aqui. 999-20-31-54.
0: Mas que tá... Muito bem, eu também tô com... tá bueno? Muito bem, você meu amigo, você minha amiga, como é que foi o seu sábado? Foi bom, foi ótimo? O domingo vai ser ainda mais, a semana toda, né? Desejando aos nossos amigos ouvintes, aos nossos parceiros aqui da Rádio Prata, né? O pessoal aí que confia no nosso trabalho, o qual a gente fica muito contente, muito feliz saber que as pessoas confiam no trabalho, o meu trabalho sério e mais do louquinho.
1: Uhum.
0: Mas que tal?
1: Uhum.
0: Então,
1: uhum.
0: Você quer homenagear
1: parece
0: alguém?
1: Parece conversa de mudo.
0: Mas outro dia eu vi os dois mudos.
1: O lá Lorenzo. Vem ele.
0: E mais um outro cara ali de São Cristóvão, os dois mundos, né? Falando sobre a seleção brasileira, né? Num papo que só Deus sabe. Não, mas é até que era legal os dois mundos se comunicando, tipo, e eles batem um papo legal, né, tipo? Então tá. Tá que nem uma mulher quando faleceu o esposo dela, ela... chorava, levava a mão sobre o caixão e dizia...
1: Leva eu.
0: Não.
1: Ver se o morto levantasse e dissesse troca. Duvido.
0: Eu não quero
1: leva
0: mais ir.
1: Leva eu.
0: Daí ela vai dizer, eu não quero mais ir. Eu resolvi ficar. Daí disse que era o coitado do meu esposo. Era um homem tão querido, me amava, né? Era meu companheiro. Nunca me disse um palavrão pra me ofender. O mudo. Meu Deus do céu. Começou bem o programa. Fala um pouco, louquinho.
1: Vou dizer o quê?
0: Ai, que maravilha. Gente, que legal, que bom domingo que vamos ter. E vamos ter uma boa semana ensolarada, porque tá na
1: domingo,
0: hora.
1: Se o domingo tá ruim pra ti, imagina quem vai almoçar com a sogra hoje.
0: Meu Deus do céu. E a sogra com aquela cara feia, né? Uma raiva de ter de fazer mais comida, né? O que, que tem que estar séria, avó? Eu pergunto pra sogra. Não é nada, meu filho, eu tô com dor de dente. Louca pra dizer, o problema é a tua visita.
1: Um grande abraço aí às sogras.
0: A todas as sogras.
1: A todas não, que eu não tenho, então graças a Deus.
0: É um animal mesmo. Tu não presta, tu não presta. Muito bem.
1: Já quero iniciar o programa aí. Não, vai, vai que depois eu mando os abraços.
0: Para as pessoas que querem homenagear alguém, o nosso programa, vocês podem acreditar. A gente, com certeza, tem as nossas falhas. A gente brinca, nunca com o intuito de magoar ou ofender alguém. A gente quer ser descontraído, um programa diferente, né, com brincadeiras e também fazendo a parte séria. Quando tem as solicitações de música para parabenizar alguém, a gente faz com muito, muito, muito, muito carinho, com muita dedicação e agradecendo a Deus pelos ouvintes que nós temos. Sempre pessoas nos acompanhando, nos valorizando, né? E a gente valorizando ainda mais nossos ouvintes.
1: Podemos ir de música? Que eu acho que já falamos demais.
0: Né? É, rodeia.
1: Podemos ir?
0: E vai.
1: Quero mandar um grande abraço, então, aí para a mais linda, mais cheirosa e mais perfumada cidade. E não fique completando as outras cidades. Vamos falando por bloco.
0: Tá bom.
1: Quero mandar pra mais linda, mais cheirosa e perfumada, Protásio Alves.
0: Oba!
1: Grande abraço aí pra você que tá. Se tem alguém nos ouvindo aí em Protásio, liga aqui no 3242-1212. Você de Nova Prata, também de outras cidades, ligue, ligue, ligue aqui. Não deixa esse bonitão aí sossegado.

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3: Então vamos ficar por casa, Jonas. Amanhã?
4: Tu sim. Imagina essa beleza aí na rua.
3: Depois nós vamos falar. Solamente nós outros, tá bueno? Atenção, meus amigos. Você que gostaria de adquirir aí, olha, vende-se um fogão a gás, quatro bocas. Mais outro fogão a gás branco. Temos dois aqui para vender. Um fogão a lenha. Olha agora no inverno, gente do céu. No inverno vai muito bem um fogãozinho a lenha, tá? A pessoa tá vendendo ali porque, segundo informações, necessita aí de comprar uns remédios, né? Meu Deus do céu. E uma bicicleta de marcha. Vende-se por um precinho, né? Preço não é o preço de banana, que a banana também está caro o valor do preço da banana, mas é um preço bom, tá? Então, se você gostaria de comprar aí um fogão a gás, tem dois fogão a gás brancos e um fogão a lenha também branco e uma bicicleta de marcha, né? A pessoa me falou aí, mas os valores são bem atrativos, tá bom? Então, se você quiser entrar em contato com o proprietário, você vai ligar para o número 55991-2009. 55991-2009. Então, você liga para lá, fala com o pessoal. É que estão vendendo aí, tem dois fogão a gás e um fogão a lenha e uma bicicleta. Ela está completa, tem duas rodas, tem aí, né, o guidão da bicicleta, tem o banco. Comendo uma bolachinha com chá, café com leite, que chique. Será que tem alguma vaca aí, é? No pátio, ali para trás, né? Passando, né? Porque ele chegou aqui, tava espumando ainda o copo dele. Quero ver ele falar com a boca cheia de bolacha. É, e diz: favor, me alcança a farofa? Com a boca cheia de bolacha. Por favor, me alcança a farofa? Não fica um fiapo naquele bocão ali. Não, mas esse programa só pode ser muito abençoado por Deus para ter um ouvinte, pelo menos uma pessoa. Eu gostaria que alguém ligasse para cá.
5: O seu Egídio ligou e pediu três músicas, só achei duas. Então só para avisar, seu Egídio, só achei duas.
3: Não, daí tu roda.
5: Não, tem uma outra senhora que ligou e esqueci de pedir o nome.
3: Não, mas no domingo de manhã, essa hora ainda está dormindo, né? É sonâmbulo. Então faz o seguinte, se a pessoa pede três músicas e tu só consegue duas, eu vou te dar uma dica. Você roda a primeira, roda a segunda e depois roda a primeira de novo, que vai dar três músicas, com certeza, né? 3242-1212. E o WhatsApp é 20-31-54.
6: 999-20-31-54.
3: Agora
6: tu continua o programa que eu tô falando com a sarna da gata. Só um minutinho.
3: Meu Deus. Pra começar um domingo, nada melhor. Meu Deus do céu. Mas então tá, meus amigos. Eu quero aqui fazer um agradecimento especial às pessoas que têm nos ajudado quando a gente pede aqui nos microfones abençoados da Rádio Prata, né? E como eu disse, eu falei com umas pessoas de uma cidade grande que tem parentes aqui em Nova Prata e voltaram a morar aqui em Nova Prata e moraram em cidade grande, em metrópole, né? Cidade grande. E lá nessa cidade onde as pessoas moraram, tem 7, 8 emissoras, né? Tem muita emissora de rádio, né? Diz essa pessoa que falou comigo, tu pode estar morrendo, tu pede uma ajuda, tu não consegue. E a Rádio Prata tem essa característica. Os locutores, né? Os comunicadores da Rádio Prata, né? Os quais todos têm aí a sua característica de apresentar, de comunicar, né? Mas todos, se as pessoas pedirem algo a eles, todos estão aí aptos a ajudar. E a Rádio Prata, como diria o falecido Najib, né, o nosso inesquecível Dr. Najib Stalin Elias, a Rádio Prata é a rádio de Nova Prata. Ele sempre utilizava esse termo, né? Então a gente aqui fica muito feliz em poder trabalhar. Vamos com música nobre.
6: Diz um número.
3: Eu não quero só ganhar o prêmio.
6: Aí tu leva a gata, faz favor. Porque ô criatura chata que liga 30 vezes por domingo e ainda me aparece aqui na rádio um dia que eu não tô. Não, aquilo ali é pra acabar com o cheque do leite.
3: Com certeza.
6: Diz um número.
3: 0.
6: É teua. Ela, pode levar. É tua. Descobri quem é que mandou a música do Milagre do Caixa 7. Foi a dona Alice.
3: Ah,
6: ligou não. Agora.
3: Ô, oh, querido.
6: E
3: um
6: aí,
3: seu abraço,
6: Egídio,
3: eu
6: só consegui duas músicas. Aí eu vou rodar duas. Essa aqui é pra lembrar. pra lembrar

0: dizem que isso é um programa sério. Tá aparecendo Sai de Baixo.
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1: É verdade, e além de ser verdade, não é mentira. Essa música parece uma oração, né? De ter uma pessoa tão que acredita tanto em Deus e que espera em Deus, né? É outra pessoa que simplesmente zombando, né? Para que rezar? Para que isso? Para que aquilo? Né? Então eu sempre digo, meus queridos amigos e minhas amigas, eu sempre falo, a gente tem que ter a nossa fé no nosso Criador, né? Em quem nos dá a vida, né? Aí tu respira, tu enxerga, tu fala, tu ouve, tu caminha, tu tem os braços, as pernas para caminhar, tu tem o teu olho para enxergar, né? E com certeza...
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1: A glória, glória!
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1: Meu Deus do céu, essa poderia ser uma cantora, uma tenora. Porque tem o cantor tenor.
3: Ô, Guela.
1: Ô, Guela, ô, Guela, meu. Ao invés de dizer ô, Glória, ô, Guela. Mas que barbaridade. Gente, como eu falei, tem uma pessoa que tá vendendo aí um fogão a gás e fogão a lenha, né, e uma bicicleta. Né? Segundo ele, para adquirir os remédios que precisa, né? Olha aí, vamos dar uma força para esse senhor. 55991200980. Eu esqueci de dizer o resto do número primeiro, tá? É 55991200980. Tá o número para você ligar. Gente, tem uma pessoa, uma senhora.
3: Deixa eu perguntar.
1: Sim.
3: Não tem ninguém aí vendendo sogra?
1: Não tem estreva comprar uma.
3: Bem baratinho.
1: Sim.
3: A preço de custo.
1: Olha só.
3: Se tiver alguém vendendo uma sogra, liga aqui no 3242-1212.
1: Meu
3: Deus. Estamos comprando.
1: Tu sabe que se o Ibama descobrir que tem alguém vendendo cascavel, vai dar problema.
3: Não. Aí que eu, quando alguma sogra te esperar ali embaixo de facão, né? Aí é tu, não sou eu que tô chamando. Eu pedi pra comprar a sogra. Tu que tá chamando a coitada de cobra. Chegaram pro Adão e disseram pra ele assim: sorte foi tu, Adão, que não tinha sogra. Adão olhou e disse assim: tu que pensa, e a cobra era o quê?
4: Por saber que esse
1: meu Deus do céu, coitada da sogra.
3: Hoje o Fábio tá almoçando aonde, em casa ou na sogra?
1: Eu acho que lá na sogra.
3: Misericórdia.
1: Porque lá em casa não é.
3: Retira a piada da sogra. Quero aproveitar e mandar um abraço pro Cúnico.
1: E a dona Tere, que é a sogra do Fábio.
3: Pai, Filho e Espírito Santo. Ô, Didio, liga aqui no 3242-1212. Se tu ligar aqui, eu rodo uma música italiana.
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3: Tá, vai, agora tu pode prosseguir. Agora eu já fiz o pedido da sogra.
1: Tá, vamos rodar a música, vamos escutar.
3: Eu quero aproveitar agora, nesse bloco aqui, e mandar um grande abraço aí para duas pessoas que são ouvintes, assim, ó, assíduas aqui do programa, principalmente do domingo de manhã. E de toda a programação aí pra família Barbieri. Um grande abraço.
1: Meu
3: aí
1: Deus do céu.
3: Pro Nelsinho Barbieri.
1: Sim. Né?
3: Que tá aí em Vila Flores ouvindo com a família, e também ao seu Nelson Barbieri.
1: Isso. O Nelsinho. Um
3: abraço pra vocês.
1: O Nelsinho, o seu Nelson, a dona Vilma.
3: Toda a família Barbieri.
1: O Cookie.
3: Todos eles.
1: Toda a turma.
3: É, aproveitando o ensejo, eu fui numa cigana e a cigana disse pra mim que o amor ia bater a minha porta. Fui ali no Barbieri e comprei um lote de chave.

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1: Agora chegou a hora de chamar mais um grande convidado, não? Grande pelo que já fez, pelo que faz e por que vai fazer, com certeza, por toda a nossa cultura gaúcha.
2: Um caloroso aplauso de vocês para quem, Manoel?
1: Luiz Marenco!

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0: barbaridade. Eu duvido que tenha outro programa, né?
1: Mais louco que esse.
0: Mais desorganizado que esse, né?
1: Será que o Fabiano ouve esse horário?
0: Olha,
1: ou ele tem mais o que fazer?
0: Eu acho que ele deve ter alguma coisinha pra fazer, né? Sim. Quero mandar mais uma vez um grande abraço lá pra família Barbieri. Ô, seu
1: inclusive,
0: Nelson.
1: Inclusive agora que... o Eduardo Barbieri ligou dizendo que tá toda a família reunida.
0: Mas,
1: se tá ruim pra nós, imagina pro Nelsinho que tá passando domingo com a sogra. Eu não posso com isso. Aí pra ajudar, mandando um grande abraço aí, né, pro Eduardo Barbieri, pra mãe dele, pro seu Nelsinho, pro seu Nelson, toda a família Barbieri.
0: Sim.
1: E o Egídio me liga agora dizendo que se não fosse a sogra, não teria...
0: A filha.
1: A filha. Mas daí, assim, bem que podia vir um pacote, né, mais... Mais ajustado, né?
0: Mais
1: tu sabe que
0: discreto.
1: Sogra, tu sabe que sogra não pode morar muito longe pra vir de mala e também não pode morar muito perto pra vir de chinelinho, né?
0: Chinelinho de pano.
1: Porque tem meio termo.
0: É, comigo estava tudo bem e continua tudo bem, porque estamos num oferecimento da Tele Empréstimo do Supermercado Porta, da Viva Farma Farmácias, também por aqui da Sonorização da Prata Gás, da Tutto Emblagem, da Prioridade 10, da Di Checo, eita Checo, velho, e também da Ótica Pu Pila.
1: Renato,
0: oi.
1: Vale lembrar, essa semana passada a Tere, né, ligou pra cá. O Rogério mandou uma mensagem que a Tere estava de aniversário, né?
0: Então?
1: E daí era dia dos namorados.
0: Meu Deus.
1: Daí eu disse no ar, né? Agora a Tere também mandou uma mensagem, pediu a, uma das próximas músicas, a programação, sim, né? Aí tu sabe que eu sempre trato bem a Tere, porque é dali que sai dinheiro, né?
0: É verdade.
1: Se precisar, né? Só é. Correr ali na Tere que ela socorre, né?
0: É dinheiro aí, na
1: aí,
0: mão.
1: Mas aí eu disse pro Rogério, assim, que a Tere sempre... A Tere nunca passa frio, né?
0: Sim.
1: É, igual a toda mulher.
0: Sim.
1: As mulheres não passam frio.
0: Por quê?
1: Estão sempre cobertas de razão.
0: Tere!
1: Oi, Tere! Eu não sei onde é que ela tá. Você tá no sítio, você tá em casa, você tá com o Rogério, você tá com o filho, mas enfim, aonde ela tá, ela tá com o rádio ligado. Então, ah, oi, Tere. Me chama no privado que eu te mando a chave Pix.
0: Olha só, que facilidade.
1: Não, dinheiro, então.
0: Sim, que facilidade. A gente brinca, mas é verdade. Lá na Tere Empréstimos, você...
1: Não vale lá imprimir, não, me dá o dinheiro de mentira. A gente brinca, mas o dinheiro é de verdade.
0: Sim.
1: Pode fazer no nome do Renato. Eu pago.
0: Deus está vendo que paga, né? A dona Tere, seu Rogério Júnior, a esposa do Júnior, a Antônia,
1: a
0: filhinha...
1: Ô, louco, a Tere é sogra? Não.
0: Agora tá lascado, porque falou das
1: sogras. Ela mandou a foto agora do fogão a lenha. Misericórdia, Tere. Pobre da tua nora.
0: Meu Deus do céu. Gente, vou falar sério. Eu estou precisando para doar aí para uma senhora que mora lá no interior. E ela não tem rádio. E ela vai lá na casa da outra senhora, que é longinho, né, aí no interior, na colônia, no interior, e para acompanhar a programação da Rádio Prata, né, gosta de todos os comunicadores, né?
1: Menos do domingo de manhã.
0: Exatamente, de todos nós somos uma exceção, que ficamos fora.
1: Tu é exceção, não eu.
0: É uma exceção.
1: Tu é exceção.
0: Ah... É eu e o Louquinho aqui. Então tem uma senhora.
1: Ô, Tere, deixa eu só responder ao vivo a Tere. Não, meu, eu não tô preparando confusão. Eu só tenho um pé contra, assim, sogra, né? É sogra e que nem feio, né? Arte moderna, poucos entendem a beleza.
0: Meu Deus. Eu não acredito que vai ao ar esse programa.
1: Não, já tá no ar.
0: Pá, validade.
1: Tá, mas continua da senhora.
0: Gente, não, agora vamos falar.
1: Que ama os comunicadores da rádio, fora o domingo de manhã.
0: Sim, quem será? É eu e o Louquinho. Ah, não, agora vou falar sério. Gente, tem uma senhora que gostaria de ganhar, e agora eu não sei se é a pilha ou é a luz. Ela gostaria tanto de ganhar um radinho, um rádio, para ela acompanhar a programação da Rádio Prata, porque essa outra senhora que pediu para ela, ela vai lá na casa dela, que é longinho na colônia, agora tem que ir no barro, no vento, no frio, ela vai lá para acompanhar a programação da Rádio Prata, né? Mas que maravilha! Então você tem um radinho para nos doar?
1: No domingo de manhã ela pensa, nem vou me levantar.
0: Pastor. Ah, eu vou ficar deitada aqui na cama, quentinha, para...
1: Vou ouvir dois loucos.
0: Sim. Não, eu não tenho lucro nenhum, ela disse. Que bárbaro.
1: Imagina eu.
0: Que barbaridade. Então, se você tem um radinho que sirva tanto a luz quanto a pilha, que daí ela, quando está em casa, bota na luz, quando ela vai lá na roça, lá fazer o servicinho dela, ela leva o radinho junto para acompanhar o Jornal da Manhã, acompanhar toda a programação da Rádio Prata, no Percy de manhã, no Percy de tarde, né?
1: É... Agora, por que só o Percy?
0: Não, porque acompanha.
1: Por que só o Percy?
0: Eu, calma, e no sábado acompanha o Didio, aqui que fala italiano, né? É, depois tem o, como é que é, o no sábado, que é o nosso comunicador lá de Veranópolis, né? Que apresenta o programa aqui na Rádio Prata. E aos domingos acompanha a Santa Missa, né? Acompanha o Domingo Alegre, depois vem a Santa Missa e depois vem o Show da Alegria. Então, gente, eu gostaria tanto de poder ganhar esse radinho, um rádio, para eu me comprometo. O quê? Obrigado, meu Deus. Eu acredito. Eu tenho fé.
1: Renato, o radinho você acabou de ganhar. A pessoa deixa entre hoje ou amanhã na sua casa.
0: Meu Deus! E eu irei levar lá.
1: Tem que lembrar a mulher de ouvir no domingo de manhã, às 10 horas da manhã.
0: Tudo bem! Que maravilha! Que maravilha, gente! Que bom! Obrigado, meu Deus! Eu acredito, eu tenho fé, né? Eu procuro agradar a Deus tanto quanto as pessoas.
1: Anima mea Domino. Continua agradecendo. Só mudei a trilha.
0: Então, tá. Isso aí deve ser de,
1: é latim.
0: De uma catedral.
1: É latim.
0: Latim.
1: Se tu aprender a rezar igual.
0: Como é que é
1: essa... Não tenta, pelo amor de Deus, não tenta. Segue o programa. Segue.
0: É latim.
1: Latim. Segue em português,
0: filho. Ah, não. Se não é latim, é aquilo que a gente chama por Jevi de Dilda. Latido.
1: Et misericordia. Ô, Jevi! Bom dia!
0: Latido!
1: É tu que tá dizendo. Uma hora que ele vier embaixo com um facão. Bom, tu já viu que o Egídio te recepcionou de facão lá, né?
0: É.
1: Vai tentando.
0: Não. Então vamos.
1: Vai tentando.
0: Corta. Corta. Ah, então. Ah, o rádio está na mão, meu Deus. Pessoa vai deixar aqui na... Ah, não, vai levar lá em casa?
1: Isso, lá na sua casa.
0: Então é o seguinte, não vai aí pelas 11h30, porque logo saiu o almoço, né? E também não vai pelas 6h, 6h e pouco, e tem a janta. Então vai na metade da tarde.
1: Prossiga com o seu relato.
0: Meu Deus, não... A dona Claudete...
1: Ela tá ouvindo, porque inclusive mandou mensagem agora.
0: Dona Claudete, É uma pessoa de bom coração.
1: E já começou a puxação.
0: Tem um coração bondoso. E ela também é muito sensível. Ela entende a nossa ignorância.
1: Ignorante é tu.
0: Ambos os dois. Obrigado, dona Claudete.
1: Ô, dona Clau, liga aqui pra nós. Precisamos ouvir.
0: Um beijo no seu coração. Um abração lá pro Rafael Mansur, né? E todos os seus familiares. Sabe por que que eu falei isso?
1: Deixa eu trocar a trilha aqui, porque não tá dando certo essa marcha nupcial falando da diretora, né? Agora que eu me toquei. Oh, o telefone tá tocando. Vai na tua aí, continua.
0: Lá vem Chumbo Grosso. Não é, dona Claudete. Não é. Ai, nos livramos. Ai, que alívio, meu Deus. Ai, muito bem. Eu quero mandar um abraço, então, lá para aquela porcaria lá, a gata. Eu vou fazer uma musiquinha pra gata.
1: Ô, antes de tu fazer a musiquinha, teve uma resposta da direção da rádio aqui dizendo Chumbo Grosso.
0: Vixe! Tomara que seja durante a semana, que durante a semana não
1: estou... Eu até vou trocar a trilha aqui só pra provocar. Peraí. Siga agora. Olha, com seu poema pra gata. Não, nem fale que ela liga de novo aqui.
0: Eu estava...
1: Você perdeu no poema.
0: Não, eu estava ao lado do telefone.
1: Misericórdia.
0: E pedindo a Deus que recebesse, através desse celular, uma pessoa bacana, uma pessoa legal, uma pessoa muito amiga, uma pessoa de um coração bondoso. Sabe quem é que me ligou?
1: A funerária.
0: Não.
1: Fale quem ligou, criatura.
0: Ela começa com um G e termina com um A.
1: Tá terminando a marcha nupcial, vamos.
0: Meu Deus do céu. Mas tem programa mais esculhambado que esse?
1: Nós vamos criar um quadro aqui no programa, Cartinhas de Amor.
0: Meu Deus do
1: céu. Você vai mandar sua carta de amor aqui.
0: Viu? Pena que eu não sei escrever. E nem ler, então não adianta pra mim.
1: Quem que não sabe? Não, cartinhas de amor.
0: Aham.
1: Aí depois vai que a gente forma casal e eles vêm. Pega só, convida a gente pra ser padrinho. Quando, se nós fizermos um casamento por semana, nós vamos ter almoço direto. Aí, ó, que pensa que bom negócio.
0: Que maravilha. Pior se eles nos convidam para padrinho do casamento.
1: Ah, não. E tu sabe, né, que ninguém, na hora que a gente casou, ninguém avisou a gente que não era bom, né?
0: Pois é, né?
1: Então a gente deixa que se lasquem. Vai aí que eu vou só atender o telefone.
0: Ai, que maravilha.
2: Glória! Eita, glória, glória, glória, glória! Eita, aleluia! Glória, glória, glória, terra! Ô, glória!
0: Essa é uma cantora. Ai, meu Deus do céu. Olha, eu fico empolgado quando a gente está aqui diante do microfone, porque com certeza tem quem gosta, mas tem quem não gosta. Nem Jesus Cristo conseguiu agradar a todos. Lógico que agradando a uns, desagradando a outros. Não vamos poder agradar a todos e nem desagradar a todos.
1: Você que procura um amor. De saudade. Agora já atendi o telefone. Meu
0: coração, pois não.
1: A mariposa apaixonada. Tá, vai, continua, que eu não sei nem o que tu tava falando.
0: Muito bem. Se você está só, se você gostaria de ter alguém ao seu lado permanentemente, Eu vou lhe dar uma
1: dica. Um boleto pra te ver, se não fica sozinho.
3: Meu coração.
1: Vai, desculpa, vai, continua com a sua, com o seu reflexo.
0: Se você gostaria de ter alguém ao seu lado, vai aqui uma dica para que, se você deseja tanto de ter ao seu lado, e até no momento em que precisar de um leito hospitalar, você vai ter alguém do seu lado. É só você fazer algo que desagrade as autoridades.
1: Dá um chute no pneu da viatura.
0: Que você vai ter um PM 24 horas ao lado de sua cama.
1: Se você sentir um grande vazio dentro de você, vá comer que é fome.
0: Não.
1: Eu quero aproveitar agora, vamos de música que já falamos demais. Quero aproveitar e mandar um grande abraço agora pro nosso grande amigo aí, ouvinte de todos os domingos, seu Altir Ferro. É uma grande pessoa, grande homem, né? A sua filha Aline também, a Patrícia. Patrícia ou Aline, agora me fugiu o nome.
0: Sim.
1: Antes que me corrija. Mas um abraço, um grande abraço aí a todos que estão ouvindo, como o Renato, Letícia.
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1: Mandar um grande abraço aí pro seu Altir, né? E para todos os ouvintes aqui da 91.5.
0: Meu grande cliente de engraxar o sapato. Oi, a caminhão, velho.
1: Lembra que a época de vocês não são as mesmas, né? Ele é mais novo.

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0: mais essa oportunidade de estar aqui juntinho de você, Nete. E o meu amigo, irmão, camarada, o alemão louco, né, alemão? O que tu me pediste, segunda-feira eu vou passar lá para solicitar o que você me pediu, tá bom, alemão? Se Deus quiser, vamos conseguir, tá bom? Eu vou fazer a minha parte, te prometo que amanhã vou pro centro da cidade, né? Eu venho pro Prata amanhã.
1: Mas bate!
0: Amanhã eu venho pro Prata.
1: Mas bate.
0: Então tá. Gente, a todos os meus amigos e amigas...
1: Não vai descer de carro e subir a pé, né?
0: Que nem uma vez, né? Quando... Tá, não espalha. Não espalha.
1: Não posso dizer muito que essa semana eu fui fazer cobrança de carro e voltei a pé.
0: É, não tá acostumado.
1: Era perto.
0: Que barbaridade.
1: Não conta pra ninguém.
0: Tá, fica tranquilo, não vou dizer que você esqueceu a viatura. Mas tudo bem. Gente, eu quero agradecer a Deus por mais essa oportunidade, agradecer a diretoria dessa emissora, Dona Claudete. Dona Claudete, um grande abraço, beijo no seu coração e que tenhamos uma boa semana. 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Que tenhamos uma boa, uma ótima, uma excelente semana, né, tio? E para aquele jegue lá de Sapucaia do Sul, né?
1: E diz que fugiu um viado e um burro de lá.
0: Não, mas o viado vai ficar aqui no centro, que eu ouvi falar. Que diz que tem um viadinho correndo aí para lá e para cá, batendo.
1: Eu achei que tu ia para casa.
0: E o burrinho vai para casa. Gente, que Deus nos abençoe, nos proteja. Que...
1: Amém, tem que abençoar mesmo.
0: Porque o negócio tá osso.
1: Tá feio.
0: Independente da religião, jamais digas a Deus que você tem um grande problema. Digas ao problema que você tem o quê? Um grande Deus. Um beijo no coração de todo mundo, seu Raimundo. Fiquem com Deus, que eu vou com Deus. E até domingo. Tchau, fui!

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Então, está convidado. Os ensaios acontecem nas sextas à noite e nos sábados à tarde, divididos em diferentes etapas. Na sexta-feira à noite, a partir das 19 horas, acontece o ensaio do grupo adulto, para jovens e adultos, jovens a partir dos 16 anos de idade. 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Nos sábados à tarde, das 13h30 às 15h, ensaio do grupo infantil, até os 12 anos. E das 15h às 16h30, ensaio do grupo juvenil, para adolescentes dos 13 aos 16 anos de idade. Estão todos convidados. Pode ter descendência polonesa ou ser um apoiador da causa polônica. Pode residir em Nova Prata ou em outro município. Será uma honra receber você que tem interesse em participar do grupo para assistir um ensaio. Conhecer como funciona o grupo Kalina da Braspol. Esperamos vocês!

Dia em dobre, queremos homenagear agora os aniversariantes desta semana. Hoje, domingo, completa mais um ano de vida Rosa Grafaskiewicz. Queremos desejar a ela muita saúde, realizações e muitos anos de vida. E nesta quarta-feira, aniversaria Marcelo Modelski, que é ex-dançarino do Grupo Kalina. Desejamos muitos anos de vida, repleto de ótimas realizações e felicidades. E no dia 26, completa mais um ano de vida Monalise Canali, uma ex-dançarina que há anos enriqueceu o grupo Kalina. Toda sua família deseja tudo de bom e, em especial, que nunca lhe falte alegria, paz, amor e saúde. E a todos os aniversariantes, desejamos que o dia do seu aniversário seja muito especial e que seu coração se aqueça com tudo que há de melhor. Pshitkego nelepchego! Feliz aniversário! E para a próxima semana, se você conhece alguém que completará mais um ano de vida, entre em contato conosco pelo telefone WhatsApp 999-32-2814. E com muita satisfação, prestaremos uma homenagem à pessoa querida no nosso programa. Esperamos a sua participação. Dobre Tidjan, boa semana.

Noc Świętojańska, a noite de São João na Polônia. Neste período de junho, a Polônia celebra uma das tradições mais belas e antigas de sua cultura, a Noc Świętojańska, ou Noite de São João, comemorada entre os dias 23 e 24 de junho. A festividade reúne elementos cristãos e costumes eslavos muito antigos, ligados ao solstício de verão, quando os dias são mais longos e as noites mais curtas do ano. É uma celebração da natureza, da fertilidade, do amor e da renovação da vida. Entre as tradições mais conhecidas estão as fogueiras acesas ao entardecer. Antigamente, os jovens saltavam sobre as chamas, acreditando que o ritual traria proteção, felicidade e boa sorte. Outro costume que encanta até hoje é o lançamento dos vianchi, coroas confeccionadas com flores e ervas. As jovens colocavam essas guirlandas nos rios, enquanto os rapazes tentavam resgatá-las. Segundo a tradição popular, o destino da coroa poderia revelar presságios sobre o amor e o futuro casamento. A noite também é marcada por lendas, como a da misteriosa flor de samambaia. Diz a tradição que ela floresceria apenas nessa noite especial e que quem a encontrasse receberia felicidade, prosperidade e sabedoria. Atualmente, cidades polonesas mantêm viva essa herança cultural por meio de festivais, apresentações folclóricas e shows ao ar livre. Em Cracóvia, a tradicional festa dos Vianchi reúne milhares de pessoas para celebrar a chegada do verão. A Noc Świętojańska é mais do que uma festa. É um encontro entre passado e presente, uma celebração que preserva séculos de história e mantém viva a riqueza das tradições polonesas.

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0: 12:57.
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0: 13:23.
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0: 13h48.
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0: 14 horas e 15 minutos.
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0: 14 horas e 40 minutos.
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0: 15h04.
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0: 15:27.
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0: 15h53.
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0: 16 horas e 16 minutos.
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0: 16h40.
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0: 17 horas e 3 minutos.
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0: 17h41.
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1: 18 horas e 15 minutos.

0: 18 horas e 30 minutos.
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1: 18 horas e 49 minutos.

0: 19h06.
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0: 19h43.
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1: 20 horas e 3 minutos.

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0: 20h16.
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1: 20 horas e 34 minutos.

0: 20h53.
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